0: tens chance ao final mais com essas vocais.
1: Ok. Ok, dá mais. Yeah, I'm on the radio show at the moment. Yeah.
0: Oh, nice.